se passaram 7 milênios. 1 quilo de açúcar, meio quilo de sal, 800 gramas de proteína.